partir? Não vai não. Agora que esse sol tá ficando bom, Davi, não vai não.